0: Beleza? Legal. Boa noite, é nóis, tamo junto. Valeu.
1: Legal, boa noite, obrigado, bom Jesus do Tocantins. 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Boa noite. Alô!
2: Boa noite. Boa noite, meu amigo Fernando Louro e DJ Eli Pinto, meu filho. Manda alô para nós aqui, não quero se beber, pai. Tamo ligado aqui desde cedo, pai. Não sobrega. A galera tá em peso. Dá uma olhada aí para tu ver como é que tá aqui o movimento. Hã?
1: Tá bom demais.
2: Ronaldo, quero que me dê liberdade, meu brother.
1: Que bacana. Aê, obrigado, obrigado, obrigado, Ronaldo. Um abraço a todos aí na distribuidora de bebidas. Quero sim. Aí no Liberdade, pessoal em sintonia, pediu. Você sabe que a gente gira o sucesso. Silvio Max, Lady B.

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1: Bom demais, é você curtindo, dançando, se apaixonando. É bom, né, quando chega o sabadaço, as duas emissoras do Grupo RBA transmitindo o programa Só Brega ao vivaço.
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1: Aproveitar e mandar um super boa noite ao meu amigo Jonas. Jonas e o Júnior, né? Ali na principal da Folha 33, JJ de pai pra filho.
3: Aquele abraço.
1: Obrigado, Jonas. Obrigado, Júnior. É o pai e o filho, né? Dois grandes profissionais. Consertos de ventiladores, máquinas de lavar, fogões, consertos e venda, né? Ali na principal da Folha 33. Obrigado, Jonas.
3: Aquele abraço.
1: Jonas também, que é conhecido como Jonas Dançarino, já foi campeão do Oscar do Brega. É, brother, dança muito. 21 horas 10 minutos é o programa Só Brega pra todo o Brasil. Obrigado pela sintonia.
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0: 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Meu amigo Luiz Barros está na sintonia. Obrigado, Luiz Barros. Felipe Barros também está aí. Também tá curtindo a gente, obrigado Felipe. Manda um abraço especial pra Kelly, pra Dice, pra todas as meninas aí no caixa, trabalhando, curtindo FM 91 em alto e bom som. Manda um abraço especial, meu amigo Eric, também tá ligado. Obrigado, Eric, também curtindo a gente aí no Magazão. A Deise, a Kelly, a Erika, a Júnia também está curtindo. Obrigado, Dice. Obrigado, Flávio, Carlos, toda a equipe aí do Magazão. A Elizabeth, a Raimunda. Obrigado, Raimunda. 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Obrigado aí pela sintonia. 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

0: amo demais. Já na reta final do programa Só Brega. 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Marcelo Val, porque o seu amor. E ainda, Nego Loiro, tentei te amar. 22 horas, 1 minuto, Michel Garcia já tá por aqui. Já, já, tem Máquina do Tempo. Clássicos dos anos 70, 80 e 90. Hora de dizer muito obrigado. Obrigado ao nosso diretor, Hinaldo Antônio. Obrigado você de toda a Grande Marabá. Obrigado você de todo o Brasil e as pessoas que ouvem a gente fora do Brasil. Aquele abraço.
1: Aquele abraço.
0: Obrigado pela sintonia. Obrigado, Senhor Jesus, por mais um dia, por mais uma noite, por mais uma semana. É hora de dizer para você...

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0: Boa noite a você que está sintonizado aqui na FM 91. Estamos em conexão com a Rádio Clube FM, duas rádios em conexão para levar você de volta aos tempos áureos, aos tempos dançantes, às músicas internacionais que você curtiu nas décadas de 70, 80 e 90. Os embalos de sábado à noite, meu amigo, estão de volta a partir desse momento na programação do Máquina do Tempo. Você já sabe, todo sábado, a partir das 10 horas da noite, nós fazemos essa viagem. Seu amigo Michel Garcia aqui nos comandos, no estúdio da FM 91, e estamos em conexão com a Clube FM para a gente poder recordar, para revivermos esses momentos históricos, né, meu amigo? Momentos bons de nossa vida, momentos em que a gente era adolescente, a gente era jovem, e com certeza muitas músicas que fizeram a gente balançar o esqueleto, né? Músicas que você gravou na fita cassete e depois ficava ouvindo ali no seu Walkman. Ou então aquela música que você ouviu no vinil do seu pai, que chamava naquela época de Eletrola, ou de 3 em 1, né, meu amigo? É, exatamente, são essas músicas que a gente revive a partir desse momento na programação do seu Máquina do Tempo. Obrigado pela sintonia, obrigado Fernandão, DJ Pinto. Não mude de estação, continue conosco, porque a programação é bacana, meu amigo. Estamos em clima de festa junina, estamos em clima de Copa do Mundo, estamos otimistas com a seleção brasileira e, claro, a gente já vai fazer a festa então, porque é o último final de semana do mês de junho, né, meu amigo? Já tá chegando aí o verãozão, com muita coisa boa, com certeza, para todo mundo, tá bom? Olha, chega de papo, vamos começar então o Máquina do Tempo de hoje com uma música super bacana. Uma música que fez sucesso lá em meados dos anos 2000, 2009, 2010, por aí. Mas que você recorda a partir de agora, conosco aqui na programação do Máquina do Tempo. É o DJ Anthony com Timati. Welcome to the Saint-Tropez. Saint-Tropez é uma praia que fica localizada na Espanha, meu amigo. Bem-vindo a Saint-Tropez. Mas a gente diz aqui, bem-vindo a Marabá. Bem-vindo à Praia do Tucunaré. Sobe o som porque está começando o Máquina do Tempo. DJ Anthony com Timati. Welcome to the Saint-Tropez.
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0: finalizando então essa primeira hora do Máquina do Tempo com Ray Parker Jr., Ghostbusters. Essa música que foi tema do filme Os Caça-Fantasmas, né? Um filme aí de 1984. E depois eles tiveram muito outro sucesso também, né? Fizeram muitos filmes, teve desenho animado. E você recordando comigo também mais uma música dançante que foi sucesso aqui recordando com o Máquina do Tempo, tá bom? Olha, vamos a um intervalo comercial. Não mude de estação, já já a gente volta.
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0: De volta então aqui na sua programação da FM 91 e da sua Rádio Clube FM em 100,7, desejando para você uma excelente, uma boa noite de sabadão aí, você curtindo, ou você em casa descansando um pouquinho, onde quer que você esteja, um grande abraço, obrigado por estar sintonizado com seu amigo Michel Garcia aqui na programação do Máquina do Tempo, beleza? Muito obrigado, um abraço para todo mundo que está sintonizado, né? Os taxistas, motoristas de aplicativo, o pessoal das entregas aí do delivery, os agentes patrimoniais, agentes privados, né, o pessoal dos hospitais, das siderúrgicas, muito obrigado pela sintonia e por estarmos aqui sintonizados junto com seu amigo Michel Garcia no Máquina do Tempo. Manda um abraço aí também para o Pedro Delano e Josélia, que estão sintonizados aqui no Máquina do Tempo. Obrigado pela sintonia. O José Neto também. Valeu, José Neto. Obrigado aí por estar sintonizado conosco. Mandar um abraço também para o meu amigo Delano. Delano, valeu. Valeu pela sintonia, Delano. Está ligado ali na Folha 16. Um abraço também para o Caetano Reis, sempre sintonizado aqui conosco na programação do seu Máquina do Tempo. E olha, já vamos abrir este bloco com uma banda que eu gosto muito. Você também deve recordar muito as músicas desta banda. E nós iremos fazer uma dose tripla, tá? Uma dose tripla de Ace of Base. Ace of Base foi uma banda que surgiu na Suécia nos anos 90 e que estouraram com sua música diferenciada. Era um ritmo dançante diferenciado. Eles gravaram muitos sucessos como, por exemplo, Don't Turn Around, né? The Sign, All That She Wants, Beautiful Life. São muitos, muitos sucessos dessa banda incrível. Que assim como o ABBA nos anos 70, formado por quatro pessoas, formado por dois casais, né? O ABBA era formado aí pela Agneta, que era loura, formado também pelo Björk, formado pela Anne Frieda, que era morena, e também pelo Benny Benassi, que era o do piano. Dois casais formaram o ABBA nos anos 70, aí você já conhece a história. E nos anos 90, três irmãos, duas mulheres, um homem, mais um amigo, formaram a banda Ace of Base. E para fazer essa dose tripla, a gente vai começar então uma música muito bacana de Ace of Base, Don't Turn Around. Sobe o som, porque é o Máquina do Tempo.
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0: Eu tenho certeza absoluta que você lembra dessa música. Tocou muito aí nos anos 90, finalzinho, meados, né? Meados dos anos 90, já indo pro final. Dr. DJ Sterla, Everybody Pom Pom, música legal. Você recordando conosco aqui no Máquina do Tempo. Já já eu volto, vamos ao intervalo, mas tem muita coisa para rolar ainda. Não mude de estação.
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Olha, nos anos 80 existia muita produção musical, né? Dessa ramificação, dessas modificações que foram feitas aí com a música dançante, surgindo aí no finalzinho dos anos 60, já indo para os anos 70, né? Posso dizer para você que um dos que realmente começaram essa onda musical dançante foi o pessoal do Kraftwerk, com a música The Model. Aí você fala, Michel, não sei nem quem é. Toca um pouquinho aí do Kraftwerk. Vamos tocar aqui para você lembrar quem é. Isso, são esses caras aí. Eles começaram a viver. Essa música, inclusive, toca muito no Baile da Saudade em Belém, né? Mas esses caras é que começaram a ramificação, as modificações, sintetizadores, música eletrônica e assim por diante. Nos anos 80, surgiu um cara, um produtor chamado Vince Clarke. O Vince Clarke, ele começou tocando numa música, ele começou tocando numa banda chamada Depeche Mode. Toca um pouquinho aí do Depeche Mode. Isso, muito bem. Depois, ele foi fazer produção musical e também, claro, tocar na banda Iazul. Toca aí um pouquinho do Iazul. Beleza. Aí, meu amigo e minha amiga, ele encontrou um cara chamado Andy Bell. A voz do cara é incrível, a voz realmente diferenciada. E eles resolveram então criar a banda chamada Eraser. Isso foi lá na Inglaterra dos anos 80. Sobe o som porque vamos ouvir um sucesso de Eraser, Blue Savannah, Máquina do Tempo.

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0: Uma banda incrível da Itália, Lee Merrill, Chime Out pra você. Lee Merrill, inclusive, foi a banda que lançou a nossa querida Corona, né? Corona, você lembra de Corona, The Rhythm of the Nights. Ela, inclusive, é brasileira, se você não sabia, é a nossa Olga Maria, né? Olga Maria, o nome verdadeiro da Corona. Inclusive, ela foi funcionária da Caixa Econômica Federal, você sabia disso? Pois é. E aí, nos anos 90, ela resolveu ir para a Europa, para a Itália, e lá fez sucesso, tudo que a gente já sabe aí dos sucessos da Corona. Mas antes, a banda Corona era Lee Merrill, foi esse sucesso que você ouviu com a gente aí. Só recordando um pouquinho aí pra gente ficar muito bem sintonizado e informado aqui no Máquina do Tempo. O intervalo comercial, eu volto já já no mundo de estação.
1: 11:35.

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Muito obrigado a você que está sintonizado aqui na nossa FM 91. Estamos no Dial, né? No Dial é as ondas normais de rádio, tanto na FM 91 90.9 quanto na Clube FM 100,7. Mas também estamos na internet, radioclubedemarabá.com.br, radiofm91.com.br. E também estamos nos aplicativos. Temos o aplicativo da FM 91 e temos o aplicativo da Rádio Clube. Basta você entrar na sua loja de celulares, se você estiver aí no seu Android, se você estiver no seu iOS, pesquise aí Rádio FM 91 Marabá ou Rádio Clube de Marabá. 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Muito bem, vamos abrir esse bloco então com uma banda que fez sucesso também no finalzinho dos anos 90, lá nos Estados Unidos da América. Você ouviu essa música, você ouviu esse sucesso, mas recorda comigo agora aqui, Maximilian, Fatboy, sobe o som, é Máquina do Tempo.

0: Essa música aqui, vou te dizer uma coisa, tocou demais, meu amigo. Tocou muito e você sabe que tocou muito, né? Porque tocou na rádio, tocou nas danceterias, tocou na boate. Toda vez que tocava, a galera gritava. É o sucesso de Mr. French Jr., I Feel So Good. Você gostou, você curtiu e, claro, recordou comigo na programação do seu Máquina do Tempo, tá certo? Olha, muito obrigado pela sintonia, pela companhia. Espero que você tenha curtido de montão a programação aqui do Máquina do Tempo. Fazemos com muito carinho para você realmente viajar conosco, recordar, porque recordar é viver, meu filho e minha filha, tá certo? Olha, um bom domingo para todo mundo. Estamos de volta no próximo sábado, a partir das 10 horas da noite, logo após o programa Só Brega com o Fernandão. Um abraço, fui!
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2: Eu gostei do Rochinha, Lourinha. Eu também gostei. E é bom demais. Bora fazer diferente desse jeito, mas
3: vamos lá.

0: muito bem, meu compadre Ren.
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2: Meia-noite e 13.

0: Meia-noite e 23.
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0: nunca quer, né?
1: Não, eu acho
0: mas
1: que não.
0: Eu não sou a melhor pessoa pra falar.
1: Deixa pra lá, né?
0: Deixa aqui. Marília Mendonça!
1: Gustavo Mioto!
2: Obrigado,
1: te
2: obrigado.
1: Amo,
2: amo
1: te
2: você.
1: Amo,
2: muito obrigado.
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0: 2 e 1.
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0: 2:33.
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0: 2:37.
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0: 3 horas.
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0: 3:34.
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0: 104,1.
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4 e 5. 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

0: 52.
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0: 6:02.
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0: 6h48.
1: Essa seria a resposta da fake news.
2: Mas você canta pra mim agora.
1: Ah, foi, eu começo então.
2: Você começa.
1: Então pronto. Vamos lá, dá licença.

vai. 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

0: 7 e 4.
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2: Olá, bom dia, Marabá, bom dia, meu Pará, bom dia, meu querido Brasil. Estou aqui, domingão, para fazer companhia para você. Eu sou Nonato Dourado. É domingo, nós estamos aqui. E aí, como é que você tá? Tá se preparando para ir à missa? Já tá no carro indo para a missa? Tá tomando café? Tá fazendo o quê? Me conta aí, porque a partir de agora você fica na minha companhia neste domingão com a Máquina do Tempo. O programa Máquina do Tempo aqui da Rádio Clube é um programa que traz aí os ritmos do sucesso para você recordar junto com a sua família, com os amigos, os maiores sucessos das décadas de 70, 80 até 90. Pode ser nacional e internacional. Então, bom dia, vamos tomar café junto a partir de agora na sua Rádio Clube. Bom dia para você que está preparando já aí o churrasco desse domingão. Bom dia para você que está se preparando para ir à praia. Vai à praia do Tucunaré? Legal, para você que já está na praia aguardando os amigos, os barraqueiros aguardando os clientes. Um bom domingo de muita paz, muita tranquilidade. Quero só dar uma dica importante para você que vai à praia. Muito cuidado quando acessar, adentrar a embarcação, use o colete salva-vidas. Coloque no seu corpo, tá bom? Se vai com crianças, coloca na criança, abotoa tudo direitinho, tá bem? Vai tranquilo. Se o barco estiver com a lotação que você acredita que esteja além do permitido, pegue outro barco, tá ok? E quando chegar na praia, não pule da embarcação. Espere a embarcação ancorar, desça com calma, com tranquilidade. Com criança tem que triplicar a atenção, os olhares, tá bom? Para que o seu domingo seja de paz, seja um domingão de muita coisa boa, do almoço super festivo. Tá ok? Então, bom dia. Tá começando Máquina do Tempo e a gente começa assim com Fernando Mendes. Eu só queria um amor de verdade.
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0: Legal, não é isso? Tá ouvindo Máquina do Tempo? Gostou desse primeiro bloco? Só músicas boas para você recordar. Fechamos aí com Sérgio Murilo, A Diligência. Assim é a Máquina do Tempo deste domingo com Nonato Dourado. Bom dia para você que está no sítio, bom dia para você que está na chácara, você que está aí acompanhando, está no balneário, está ouvindo a clube, está trabalhando hoje. Bom trabalho! Bom trabalho! Para você que está em casa só descansando, um bom descanso. Eu vou em intervalo comercial, já já eu volto com você.
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2: 7:30.
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3: E já estamos de volta com a Máquina do Tempo deste domingo. Eita, rapaz, domingão, sol a pino aí. Outra coisa, para quem vai se expor ao sol, não esqueça de utilizar o protetor solar. É muito importante o protetor solar. Fator alto, fator ali acima de 60, se proteger. Não se exponha ao sol das 9 da manhã até as 15 horas, tá bom? Evite se expor ao sol. Use protetor solar, use protetor labial, use aí um boné, né, um chapéu, um guarda-sol. Não fique exposto ao sol, que a temperatura está elevada e a sensação térmica também. Tá legal? Então curta esse domingo, divirta-se na minha companhia, ouvindo aqui o programa Máquina do Tempo, com as melhores músicas nacionais e internacionais que marcam o seu tempo, o meu tempo, o nosso tempo. Por isso que é a Máquina do Tempo. Essa daqui você lembra? Vê se você lembra dessa aqui. Walter Bassos, Castelo de Sonhos. Vamos curtir.
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0: Pegar no pé, o nome da música é do Carlos Alexandre. Eu vou pegar no pé. Na verdade, tem um ditado que diz o seguinte: eu vou dar no pé agora, viu? Tá na hora de ir embora. Foi bom ficar com vocês, foi bom, foi ótimo, foi excelente ficar com vocês neste domingo. Mas amanhã eu vou estar de volta na Rádio Clube a partir das 8 horas da manhã com o programa Clube da Manhã. Será um programa de muita informação com a sua participação. Então eu quero agradecer a todos vocês que ficaram comigo até agora. Que vocês tenham um domingo de paz, de tranquilidade, de descanso. Não esqueçam, amanhã é segunda-feira, se for beber, não dirija, se dirigir, não bebam. E outra coisa, se for beber, modera aí na bebida para amanhã você não fazer falta no trabalho. Também amanhã o trabalho chega cedo, com disposição para produzir bem. Também o trabalho da dignidade ao homem. Então vamos trabalhar amanhã na segunda-feira. Para quem está trabalhando hoje, continua aí um bom trabalho. A todos vocês, um bom fim de semana. Mulheres, mulheres. Considerem-se beijadas. 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
1: 8 e 5. 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
14: Estou chegando aqui no seu domingo. Oi, tá chegando aqui na programação da Clube, seu domingão da Clube. Bom dia, que o seu domingo seja o mais feliz da sua vida aqui na RBA. Aqui, Rede Brasil Amazônia de Comunicação, Rádio Clube 100,7, emissora do Grupo RBA, Rede Brasil Amazônia de Comunicação, a mais potente emissora. E o seu domingo fica mais feliz quando você tá ligado aqui na Clube com muita música. Vamos começar o programa com Hugo Guilherme, Me Dá Seu Coração.

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0: E qual é o nosso zap? É o 94-91-62-24-80. Uma programação gostosa, leve, do jeito que você gosta e descontraída. Quero cumprimentar com muito carinho você que está na sintonia. Um abração, brigadão pela audiência. Você taxista, você que é aí dos aplicativos, muito obrigado sempre pelo carinho, aí pela carona de audiência.
1: Não.

Olá, minha gente, aqui é a melhor programação na sua Clube 100,7 FM, emissora do Grupo RBA, Rede Brasil Amazônia de Comunicação. Obrigadão pela audiência, mais uma super música.

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1: Essa é a melhor programação do seu rádio, né? A sua companhia, mandando um grande abraço para todos os amigos aqui da Nova Marabá, também do Núcleo Cidade Nova, aquele abraço aos amigos do Amapá, mandar um abração para todos que estão na sintonia da Clube no quilômetro 7, no bairro Nossa Senhora Aparecida, o bairro da Coca e também o bairro Araguaia, tá todo mundo ligado, popular bairro da Fanta, na Folha 5, na Folha 1, pessoal do outro lado lá de São Félix, Morada Nova, onde você estiver, e o Zeca Moreno, mais que uma simples amizade, um sincero caso de amor, um abração para quem sintoniza a Clube 100,7 FM, uma programação especial para você.

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1: A morte da cadela Margarida gerou forte comoção e indignação entre os moradores do município de Tucumã, no sul do Pará. O animal era considerado um símbolo de superação e foi baleado no bairro Alto Paraíso. O principal suspeito do crime é o empresário da cidade. Policiais militares de Tucumã averiguaram uma denúncia dando conta de que uma pessoa havia atirado contra um animal. Os militares constataram que a cadela já estava morta, apresentando lesões compatíveis com impactos de arma de fogo. A partir dessa constatação óbvia, os policiais militares realizaram buscas até que localizaram o endereço do empresário. O caso foi registrado na Delegacia de Polícia Civil de Tucumã para a abertura de um endereço do empresário. O caso foi registrado na Delegacia de Polícia Civil de Tucumã.

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2: 8h37.
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Olá, que bom que você tá ligado nesse domingo. Mandar um abração pra Sandrinha, pra Simone na Marabá Pioneira. Também ligadão na programação da Clube Jair Bendelac. Oi, Jair, como é que você tá? Um grande abraço, pessoal da Vila Sororó. Também um grande abraço para os amigos ligados na programação da Clube lá no Centrão. No Centrão, Dona Keila e seu Jairo, pessoal lá do Supermercado Azulão, o Jackson, o Jefferson e ainda a Jaquélia. Um abraço, brigadão, seu Jairo. Um bom domingo pra vocês aí na sintonia da Clube. O Conrado, lá do Supermercado Toda Roça da Vila Sororó, um abração pra você e toda a sua equipe. Quem sintoniza a Clube 100,7 é o pessoal do bairro Santa Rosa, Francisco Coelho, um abração. É, pessoal do bairro Cabelo Seco, Lucimar mandou um alusão aqui. Oi, Lucimar, um grande abraço. Obrigadão pela moral da

audiência. Manda aqui no zap, né? Se você me dá moral, eu vou te dar moral também, viu? Um abração. Olha quem tá aqui na programação da Clube, é Silvânia e Berg. Retratos e canções no estilo do forró da pisadinha.

Aqui eu agradeço sempre a sua audiência em casa, no trabalho, em qualquer lugar. E lembre-se, disse Jesus, nada é impossível para quem tem fé. É verdade, nada é impossível para quem tem fé e que Deus te ilumine e te inspire por toda a eternidade. É que falou Zeca Moreno, que deseja a sua felicidade maior. Deus é muito bom.

Ligue e participe, 94916-2480. Aqui a programação mais gostosa, feito com carinho pra você, a melhor programação com música do jeito que você gosta.

Estou de volta, que você participa pelo 94-91-62-2480. Um grande abraço. Sandrinha na Folha 33, o Expedito lá do PA Alegria sintoniza a programação da Clube. Um grande abraço para Nayara, pecuarista lá de São João do Araguaia, que é cliente da Brasil Rural. Um abraço para você, brigadão pelo carinho da amizade. Nayara Almeida está na sintonia. Pessoal de São João, São Domingos, São Geraldo do Araguaia, está ouvindo a Clube pelo aplicativo, aí na palma do seu telefone, aí na palma da sua mão, com seu telefone, com seu smartphone. Você nesse Brasil, nesse planeta, um grande abraço aqui na Clube.

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1: A Defensoria Pública do Estado do Pará está com inscrições abertas para a 5ª edição da campanha nacional Meu Pai Tem Nome. O mutirão de serviços voltados ao reconhecimento de paternidade será realizado no dia 8 de agosto, em vários municípios paraenses. As pessoas interessadas em participar da ação podem se inscrever até o dia 17 de julho. A política de acordos de pesca do governo do Pará, desenvolvida pela Secretaria de Estado de Meio Ambiente, Clima e Sustentabilidade, foi reconhecida na última quinta-feira com o Prêmio de Serviço Público das Nações Unidas, durante o Fórum de Serviço Público da ONU, realizada em Tbilisi, capital da Geórgia. Representando o governo do Pará, o secretário adjunto de Gestão e Regularidade Ambiental da SEMAS, Rodolfo Zalute Bastos, recebeu a premiação, acompanhado dos servidores da secretaria, Selma Santos e Rômulo Malta. 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
1: Eu estou apresentando o Domingão da Clube, o Domingão mais feliz da sua vida. Na sintonia, o pessoal aí da distribuidora de bebidas, Quero Sim, o Ronaldo tá na sintonia. Na Reluz, Renato, Renatão lá da Reluz Materiais Elétricos, um bom dia. Hoje é dia de muitas atrações no Balneário Taboquinha, você não pode perder, viu? 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Mandar um abração aqui pro meu amigo Fleury, lá no Boteco do Fleury. Hoje tem atração maravilhosa ao vivo no Boteco do Fleury. Vamos ver quem é que tá por lá hoje. Ah, o Guto, né? O Guto Silver. Guto Silver ao vivo no Boteco do Fleury hoje, fazendo um grande show. Você não pode perder, viu? Vamos lá, mandar um abração para todo o pessoal dos balneários, meus amigos que aproveitam, né, o domingão para relaxar. Um abraço, obrigado pela audiência. Lá no Sesc, pessoal da academia também, um grande abraço, brigadão pela audiência. Kelly, um abraço, bom dia. Vamos trazer Xande de Pilares, Ainda Bem.
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Um abração do amigão Zeca Moreno. Lembrando que de segunda a sexta eu apresento o Se Ligue na Clube de 16 às 18 horas. Você tá ligadão aqui na Clube? Um abraço, obrigadão pela audiência. Para o meu amigo Luiz do Milho, tá na sintonia, o Zé da Banana, pessoal da Folha 15, Folha 16, pessoal das oficinas mecânicas também que sintoniza lá no bairro do Amapá. Obrigadão pela audiência. Pessoal da comunidade São José, um abraço.

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1: Olá, meu povo maravilhoso, estamos aqui juntinho com você. Senhor, obrigado por mais um dia. Que Deus te abençoe também, você aí na sintonia da 100,7. O Zap da Clube é o 94 91 62 24 80.

Uau, que som incrível aqui na programação que acabamos de ouvir, né? Você está na Rádio Clube 100,7. Nossa programação segue do ritmo que você gosta, com músicas, né? Aquela alegria, aquela animação, continue ligado. Boa música do jeito que você gosta. Você de Marabá e toda a região sintonizado aqui na 100,7 FM. Vamos juntos!

Que música maravilhosa aqui na programação, que batida legal, né? Sempre com muita notícia, muita música, a primeira do seu coração. Fique com a gente. Vamos juntos!

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1: A execução de políticas públicas eficientes e garantia do bem-estar e da qualidade de vida da população dependem do alinhamento institucional entre os entes federativos. A avaliação foi feita pelo ex-governador do Pará, Helder Barbalho, durante participação no 14º Fórum de Lisboa, neste mês de junho. Helder Barbalho defendeu que a construção de grandes agendas nacionais exige relações federativas sólidas e atuação conjunta entre União, estados e municípios. Durante o evento realizado em Lisboa, o ex-governador integrou o painel sobre Pacto Federativo, Governança e Sustentabilidade Fiscal, ressaltando a necessidade de manter o tema no centro dos debates institucionais. O lecanemab, medicamento indicado para a doença de Alzheimer em estágio inicial, passou a ser comercializado no Brasil desde a última quinta-feira. O anúncio foi feito pela Eisai e pela Biogen, responsáveis pelo produto, que é vendido com o nome de Leqembi. O tratamento não é de uso doméstico e não está disponível nas farmácias. O acesso se dará a partir da avaliação e prescrição do médico responsável. 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

reais, né, acima de 100 reais aí nas lojas credenciadas que você acompanha aqui na nossa programação, como Gelo Mix, um abração do Gelo Mix. 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Tem banda Pop Show Anjo Lindo.

Beleza, maravilha ter você na sintonia da 100,7. Para você que já está relaxando, repondo as energias para voltar amanhã ao seu trabalho, um grande abraço. Estamos aqui juntinhos na melhor programação do seu rádio Clube 100,7. Você participa 94 91 62 24 80.

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barulho quem gostou. Esse é o Domingão da Clube. A melhor programação do seu domingo tá aqui. Clube 100,7. Qual é mesmo o zap da Clube? 94916224 80. Vamos lá trazer para você Banda Encantos, Quem Manda em Mim.

Que bom que você está aí na sintonia. 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Mandar um abração para o Luiz Cláudio, né? O José Cláudio, aliás. José Cláudio está na sintonia na programação da Clube. Aquele abraço para todos vocês que sintonizam a Clube. Aí, Homem do Campo, um grande abraço, né? Vocês dos projetos de assentamento Expedito, lá no PA Alegria. Pessoal pelo bairro Belo Horizonte, um abração. São Miguel da Conquista também na sintonia.

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1: Quem gostou do fantasma aí?
2: Aqui na Clube, estou de volta. Um grande abraço para você na sintonia da 100,7. Eu estou com você com muito amor, com muito carinho. Um grande abraço para quem sintoniza a nossa programação. Mandar um abração, pessoal do Núcleo Cidade Nova, Nova Marabá, São Félix. Vamos trazer agora mais sucesso na programação, sem muito blá, blá, blá.

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1: A governadora Hanega Santuma entregou na última sexta-feira a creche Professora Deusuíta Alves Rodrigues, em Conceição do Araguaia, no sul do Pará. O novo espaço amplia o acesso à educação infantil de qualidade e oferece suporte para que pais e mães tenham oportunidade de voltar ao trabalho e estudos. A entrega marca a chegada do Estado a 31 novas creches construídas por meio do programa Creches por Todo o Pará. Ela reiterou ainda a importância dos investimentos na primeira infância. A nota técnica, o contexto econômico e ambiental da Pimenta do Reino 2026, publicada pela Fundação Amazônia de Amparo a Estudos e Pesquisas, a FAPESPA, apresenta um panorama detalhado da evolução da pipericultura no Brasil, com destaque para o estado do Pará. O estudo permite avaliar aspectos estruturais da cadeia produtiva. Matéria-prima ao alcance global, a pimenta do reino é considerada uma commodity agrícola de grande relevância, com cotação internacional e forte inserção no mercado de exportação. 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

0: 10 e 13.
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1: Olha, estou de volta aqui na Clube 100,7. Um bom domingão para você que hoje vai para a chácara, relaxar com a família, dia de repor as energias, né? Vamos trazendo agora aqui na Clube Amado Batista, Se Não For Por Amor. Essa música eu vou mandar para todo o pessoal lá da Vila Sororó, para o amigo Denilson, lá do Açaí Ponta de Pedra. A Edneia está na sintonia também. Fica na Rua Cuiabá, está na sintonia da Clube. Também para os amigos da Folha 28, que estão na sintonia da programação 100,7 FM. Também para minha amiga Divina, que está na sintonia da Clube 100,7, todo o pessoal da Ideal Tecidos, que sintoniza a Clube. Muito obrigado pelo carinho da audiência, né? Um abração para o Tiago, que está na sintonia da 100,7. E também para todos os amigos que sintonizam. O Nenenzão, né? O Nenzão está na sintonia. Aguinaldo Dorta, um abração, obrigado. Está sempre na sintonia da Clube. Quem gosta mesmo da música do Amado Batista é o Ilítio, né? Esposo da Divina, uma simpatia. Vamos trazer também muita música maravilhosa nesse domingo.

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0: 10h36.
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4: Os arrastões do Pavulagem continuam movimentando Belém, com uma programação que celebra a cultura popular amazônica, reunindo música, cortejo e tradição. Os mestres dos bois convidados para este domingo, dia 28, participam da roda cantada, enquanto as comitivas seguem em cortejo pelas ruas, com destaque para a participação de segmentos como o das crianças, além do Boi Pavulagem e do Batalhão da Estrela, em trajeto que passa pela Campina. Após a chegada à Praça Valdemar Henrique, o público acompanha a apresentação do Arraial do Pavulagem. A Secretaria de Estado de Planejamento e Administração, SEPLAD, informou que, em razão do jogo da Seleção Brasileira de Futebol pelas oitavas de final da Copa do Mundo de 2026, o expediente nos órgãos e entidades da administração pública direta e indireta do Poder Executivo Estadual será encerrado às 11 horas da manhã da próxima segunda-feira, dia 29. A medida está prevista no decreto do dia 15 de junho de 2026, segunda-feira, dia 29. A medida está prevista no decreto do dia 15 de junho de

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0: Muito bem, estamos aqui fazendo companhia, te fazendo companhia com alegria nesse domingão, domingão da Clube, que é muito mais busca, muito mais sucesso pra você. Você curtiu aqui na programação da Clube, Banda Origem, né? Brincar de Amor. Vamos para o intervalo agora e já já eu volto com mais participação do ouvinte aqui da nossa programação, mais música do jeito que você gosta. Já já eu volto aqui com o Manu Batidão pra você que é fã da Manu Batidão.
1: 10:47.

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2: Essa é a melhor programação do seu domingo. Estamos juntos aqui na Clube 100,7. E aí, tá no bar, tá na lanchonete? Onde é que você tá curtindo a programação da Clube? Está fora do estado aí, também curtindo pelo aplicativo nesse Brasil? Que beleza! 94-91-62-2480. Um bom domingão para quem tá aqui na melhor programação do seu rádio. Manu Batidão, a cada manhã.

0: 11-1.
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5: Tribunal reconhece que demora excessiva do Estado pode extinguir embargos administrativos, os chamados embargos ambientais contra produtores rurais. A decisão, prolatada no dia 23 de junho, da terceira sessão do Tribunal Regional Federal da Primeira Região, fixou entendimento que, quando ocorre a prescrição no processo administrativo ambiental, os embargos ambientais vinculados a esse processo também devem ser extintos. Na prática, o julgamento pode impactar centenas de casos envolvendo propriedades rurais atualmente embargadas há anos, sem decisão definitiva. O ensino médio da rede pública do Pará apresentou uma melhora expressiva nos principais indicadores nos últimos 3 anos. Dados da segunda etapa do Censo Escolar 2025, divulgados na última sexta-feira, dia 26, pelo Instituto Nacional de Estudos e Pesquisas Educacionais Anísio Teixeira, INEP, mostram que mais estudantes estão permanecendo na escola, sendo aprovados e concluindo os estudos na idade adequada. 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

0: Muito bem, você curtiu aqui Zé Felipe, Lágrimas de Sangue, uma super cúmbia na programação da Clube 100,7. Aumenta o volume que tem mais já já depois do intervalo.
1: 11, 16.
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1: Estou de volta aqui na programação da Clube 100,7 FM, com muito amor, com muito carinho. Você quer saber das principais notícias do dia? Acesse o portal dol.com.br. 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Um abração, aumenta o volume, aqui é a programação da Clube. Desejo para você um bom domingo, abençoado domingo para quem sintoniza a melhor programação. Nádila Freire, Quando Eu Te Vi.

0: 11:33.
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2: Os jogos da seleção brasileira na Copa do Mundo de 2026 também mexem com o sistema elétrico nacional. Dados do Operador Nacional do Sistema Elétrico mostram que, durante as três partidas já disputadas pelo Brasil, o consumo de energia caiu, em média, 11%, em relação ao esperado para os horários dos jogos. E a tendência é que o impacto seja ainda maior na próxima segunda-feira, dia 29. A Federação das Indústrias do Estado de Minas Gerais estima uma redução de 20% na demanda por energia, já que a partida acontece em pleno horário comercial, quando indústrias, empresas e parte do comércio costumam interromper as atividades. De norte a sul do estado do Pará, o fim de semana será de agitação e muitos eventos de lançamento de pré-campanha, principalmente daqueles que vão tentar uma vaga na Assembleia Legislativa em outubro. 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

0: Eita, você curtiu Mari Fernandes, Pé na Rua, né? Que música bacana. Só musicaço aqui na Clube 100,7 para fazer a festa no seu domingão aqui na Clube. Vamos lá, já já eu volto aqui na sua Clube 100,7.
1: 11:48.

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1: Estou de volta aqui no seu domingo na Clube, mandar um abração ao pessoal do Supermercado Líder. 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Muito bem, aqui a programação da Clube não para, tem muita música no seu domingo, trazendo agora Lauana Prado e Murilo Rufi pra você lembrar de mim.
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0: Meio-dia e 5.
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2: A revitalização da Praça Brasil chegou a 38% de execução e entrou na fase de drenagem. Considerada estratégica para garantir a infraestrutura do novo parque urbano, a Prefeitura de Belém mantém a previsão de entrega para o início de agosto, com área PET, ciclovia, playground, academia ao ar livre e praça de alimentação. A nova Praça Brasil manterá as tradicionais barracas de Guaraná e água de coco, agora com estrutura adequada de água e esgoto. O projeto também preserva as 126 árvores existentes, assim como restaura a estátua de um indígena Guarani de 1993 e recupera medalhões históricos furtados ao longo dos anos. O Centro Educacional Primeiro Mundo de Canaã dos Carajás, no sul do Pará, está entre as 10 finalistas mundiais do World Best School Prizes, na categoria Superando Adversidades. A premiação reconhece escolas que desenvolvem práticas educacionais inovadoras em contextos desafiadores. 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
1: Mais uma do ex-prefeito de Ananindeua, Daniel Santos. O Ministério Público do Pará e o Tribunal de Contas dos Municípios vão investigar mais uma surpreendente transação do ex-prefeito de Ananindeua, Daniel Santos. A contratação de uma choperia para fornecer até R$ 5.084.000 em lanches e marmitas a servidores e pacientes da Rede Municipal de Saúde. A denúncia foi protocolada nos dois órgãos pelo advogado Giuseppe Mendes. O caso envolve indícios de irregularidades na licitação que beneficiou a choperia, assim como dúvidas quanto à estrutura da empresa para um contrato dessa envergadura e sinais de possível superfaturamento. Ainda nesse contexto de investigação por parte do Ministério Público e o Tribunal de Contas dos Municípios, o advogado Giuseppe Mendes, autor da denúncia contra o ex-prefeito de Ananindeua, Daniel Santos, é preciso investigar com lupa essa licitação envolvendo a contratação de uma choperia para fornecer marmitas e lanches a servidores. Assim como foi realizada a estrutura da empresa vencedora e o valor do contrato de mais de R$ 5 milhões, que envolve recursos significativos de uma área tão sensível e carente como é a saúde. 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
1: Estou de volta no seu Domingão da Clube com o Pagodão S.A. Evidências.

0: Meio-dia e 49.
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2: A corrida noturna do Mangueirão, neste sábado, deve reunir pelo menos 4 mil participantes, com apoio do governo do estado do Pará. O sucesso de público confirma a corrida de rua como a nova queridinha dos paraenses, consolidando o Mangueirão também como palco de grandes eventos esportivos e de lazer. Responsável por levar atendimento previdenciário e assistencial para locais remotos, o Preve Barco Belém 2 foi inaugurado na última sexta-feira no Terminal Hidroviário de Belém, com a presença do ministro da Previdência Social, Volney Queiroz, e da presidente do INSS, Ana Cristina Silveira. A agência flutuante busca alcançar comunidades ribeirinhas, quilombolas, extrativistas, que têm dificuldades de acesso para se locomover a grandes centros. O início dos atendimentos do Preve Barco Belém 2 acontece em julho e o cronograma pode ser acessado no site do Ministério da Previdência Social. 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

0: uma hora.
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2: Muito bem, quero agradecer a satisfação de estar junto com vocês nesse domingo. Lembre-se, Jesus é o caminho, a verdade e a vida. Aqui na coordenação, Michel Garcia, direção-geral do Hinaldo Antônio. Um grande abraço para você, ligadão na RBA, aqui na Clube 100,7 FM. Vou deixar Bruno Mais cantando uma super música e até o nosso próximo encontro aqui na Clube, no Domingão da Clube. Fica com Deus e até lá.

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0: 1:38.
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0: 2 e 6.
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0: 3 e 6.
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0: música, número 8.
1: Não tem jeito, meu compadre. 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
4: parece que eu já quero sentar aqui num bar em Goiânia mesmo, já.

0: 3:24.
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5: Tem!
4: E tá gelada?
5: Tá! Ah.

0: César.
1: Bora, meu irmão. Prazer estar aqui junto com Asas Livres.
0: Prazer todo nosso.

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0: 4:27.
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2: Os arrastões do Pavulagem continuam movimentando Belém, com uma programação que celebra a cultura popular amazônica, reunindo música, cortejo e tradição. Os mestres dos bois convidados para este domingo, dia 28, participam da roda cantada, enquanto as comitivas seguem em cortejo pelas ruas, com destaque para a participação de segmentos como o das crianças, além do Boi Pavulagem e do Batalhão da Estrela, em trajeto que passa pela Campina. Após a chegada à Praça Valdemar Henrique, o público acompanha a apresentação do Arraial do Pavulagem. A Secretaria de Estado de Planejamento e Administração, SEPLAD, informou que, em razão do jogo da Seleção Brasileira de Futebol pelas oitavas de final da Copa do Mundo de 2026, expediente nos órgãos e entidades da administração pública direta e indireta do Poder Executivo Estadual, será encerrado às 11 horas da manhã da próxima segunda-feira, dia 29. A medida está prevista no decreto do dia 15 de junho de 2026, publicado no Diário Oficial do Estado. A SEPLAD ressalta ainda que não haverá prejuízo à prestação dos serviços públicos essenciais. 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

0: 4h58.
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2: Na infância e na adolescência, é importante que o indivíduo em formação comece a desenvolver noções de planejamento e organização financeira. Uma das principais formas utilizadas pelos pais para o ensino da educação financeira é por meio de uma mesada, que é um valor em dinheiro dado aos filhos de forma periódica, geralmente uma vez por mês. A mesada tem um alto potencial de ensinar sobre responsabilidade financeira, mas é necessário adotar alguns critérios para que a metodologia seja efetiva. O Açaí do Futuro, inovação desenvolvida no Pará, converte resíduo do manejo do açaí em painéis para construção civil e mobiliário, além de abrir uma nova fronteira econômica para produtos amazônicos. O açaí já conquistou o Brasil e o mundo, símbolo da Amazônia e parte inseparável da cultura alimentar paraense. O fruto movimenta bilhões por ano e sustenta milhares de famílias ribeirinhas. Agora, uma descoberta desenvolvida por pesquisadores da Universidade Federal do Oeste do Pará, a UFOPA, promete escrever um novo capítulo dessa história. O caule do açaizeiro pode se transformar em matéria-prima para a construção civil e para a indústria moveleira. 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

0: 5:15.
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0: 5h34.
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2: Frutas e bebidas mais caras este ano. Este é o resultado de um levantamento do Diese Pará, que apontou que houve uma elevação no preço das frutas em maio de 2026, na comparação com abril. Em relação às bebidas, a pesquisa apontou que há uma busca maior nessa época, além de uma grande variação de preços em supermercados em todo o estado do Pará. As frutas aumentaram em torno de 2,7%. Já em relação às bebidas, uma garrafinha de água, a variação orbitou na casa dos 140%. No caso dos refrigerantes, uma latinha de 350 ml pode ser encontrada entre R$ 2,79 a R$ 3,69. O levantamento ainda analisou a comercialização de água de coco, bebida tradicional do verão. Os resultados apontam que o preço pode ultrapassar a casa dos R$ 10. O sonho de uma casa própria está mais próximo para centenas de famílias paraenses. O Ministério das Cidades publicou na última sexta-feira, dia 26, uma portaria de número 714, que torna aptos para a contratação 17 novos empreendimentos habitacionais por meio do programa Minha Casa Minha Vida. No Pará, serão construídas 420 novas unidades habitacionais em Redenção, Novo Repartimento e Parauapebas. 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
1: Que cena lamentável essa sua, hein?

0: 5h46.
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0: 6:02.
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2: O número de usuários assíduos do Pix, aqueles que realizam em média 30 transações por mês, foi de 70 milhões de pessoas físicas no ano passado, resultado 71% superior ao registrado em 2024, que foi de 41 milhões de usuários, segundo pesquisas da Febraban. Para pessoas jurídicas, o critério de heavy user, termo usado para definir os usuários mais frequentes, é aplicado a quem faz pelo menos 50 movimentações mensais com a tecnologia. Em 2025, 3 milhões e 700 mil empresas se encaixaram na definição, contra 2 milhões e 400 mil no ano anterior, um aumento de 54%. O Instituto Nacional de Estudos e Pesquisas Educacionais, Anísio Teixeira, o INEP, divulgou na última sexta-feira, dia 26, o resultado do atendimento especializado para as provas do Enem 2026. O resultado do concurso da solicitação de atendimento especializado deve ser consultado no endereço eletrônico da página do participante, no portal do INEP. O participante que solicitar atendimento especializado e tiver sua solicitação confirmada pelo INEP pode ser acompanhado, por exemplo, por um cão-guia ou um cão de apoio emocional, ou usar material próprio. 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

0: 6:17.
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0: 6h33.
1: Ainda bem que eu tava sem.

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1: Referência em lazer, esporte, cultura e educação no Pará, o Parque da Cidade completa um ano de funcionamento neste sábado, dia 27, consolidando-se como um dos principais espaços públicos do estado, um dos grandes legados da COP30. A área é uma das estruturas que ajudam a reordenar o urbanismo da Grande Belém. Neste final de semana, a capital paraense sediou mais uma edição do Festival Vem Louvar Pará, evento realizado no estacionamento do Mangueirão, com a entrada gratuita. Shows de Juliane Souza, Thales Roberto e Diante do Trono. O Vem Louvar Pará é alvo de sucessivos elogios. A governadora Hanna Gassantuma destacou a importância e a relevância social do Vem Louvar Pará. O Vem Louvar Pará é um sucesso total. Cada município que passa atrai multidões. Mais do que um festival de música, é um momento de fé. É um momento que a gente renova a nossa força para as batalhas diárias, afirmou Hanna Gassan. 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

0: Alô, Kawai, alô, Joãozinho, alô, Passo do Lontra, segura, compadre! Quem gostou faz barulho aí que a gente gosta! Bora!
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0: 6h53.
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0: 7:11.
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2: A corrida noturna do Mangueirão, neste sábado, deve reunir pelo menos 4 mil participantes, com apoio do governo do estado do Pará. O sucesso de público confirma a corrida de rua como a nova queridinha dos paraenses, consolidando o Mangueirão também como palco de grandes eventos esportivos e de lazer. Responsável por levar atendimento previdenciário e assistencial para locais remotos, o Preve Barco Belém 2 foi inaugurado na última sexta-feira no terminal hidroviário de Belém, com a presença do ministro da Previdência Social, Volney Queiroz, e da presidente do INSS, Ana Cristina Silveira. A agência flutuante busca alcançar comunidades ribeirinhas, quilombolas, extrativistas, que têm dificuldades de acesso para se locomover a grandes centros. O início dos atendimentos do Preve Barco Belém 2 acontece em julho e o cronograma pode ser acessado no site do Ministério da Previdência Social. 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

0: 727.
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1: Aô, meu bem. É Júlio César, hein? O repertório mais.

0: 7h44.
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2: Mais uma do ex-prefeito de Ananindeua, Daniel Santos. O Ministério Público do Pará e o Tribunal de Contas dos Municípios vão investigar mais uma surpreendente transação do ex-prefeito de Ananindeua, Daniel Santos. A contratação de uma choperia para fornecer até R$ 5.084.000 em lanches e marmitas a servidores e pacientes da Rede Municipal de Saúde. A denúncia foi protocolada nos dois órgãos pelo advogado Giuseppe Mendes. O caso envolve indícios de irregularidades na licitação que beneficiou a choperia, assim como dúvidas quanto à estrutura da empresa para um contrato dessa envergadura e sinais de possível superfaturamento. Ainda nesse contexto de investigação por parte do Ministério Público e o Tribunal de Contas dos Municípios, o advogado Giuseppe Mendes, autor da denúncia contra o ex-prefeito de Ananindeua, Daniel Santos, é preciso investigar com lupa essa licitação envolvendo a contratação de uma choperia para fornecer marmitas e lanches a servidores. Assim como foi realizada a estrutura da empresa vencedora e o valor do contrato de mais de R$ 5 milhões, que envolve recursos significativos de uma área tão sensível e carente como é a saúde. 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
1: Juarez e Guilherme, tamo junto, meu irmão.
2: Fala de amor.

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0: 8:27.
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